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7: But you are flowers on headlight. O vocalista dessa banda é o filho do Bob Dylan, Jacob Dylan.

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1: Agora a banda Walk the Moon, Hannah Sun.

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1: Agora, The Cure, Friday in Love.

0: 21h38.
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2: Agora, Blitz, Você Não Soube Me Amar. Um dos primeiros sucessos do rock nacional nos anos 80, hein, né?

0: Então, peraí. Nosso grupo sempre foi um grupo aberto. Nós nunca tivemos preconceitos, dogmas, dobermans, dálmatas, pointer, sisters, Almond, brothers, nem Crosby, nem Stills, nem Nash, nem Young, talvez Lennon, não, McCartney.
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3: Agora camisa de Vênus, Sika Chambord.

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1: Agora, Hanoi, Hanoi, do grande Arnaldo Brandão, hein? Totalmente demais.

0: 22h08.
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1: Agora Taylor Dane, Love You, Led You Back. Essa música vai lá pro bar do Marcinho, né? A pedido do Chocolate. Pro Marcinho. O Marcinho tá lembrando os tempos do operário dele. O Marcinho era um grande pé de valsa, hein? Ei, Marcinho. Uma boa noite pra você. Olha só a música aí.

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1: Eu sou de Richard Marx com a música Right Here Waiting. Eu, Tarcísio Furtado, vou me despedindo de vocês, hein? Saio de volta amanhã às 20 horas com mais um Som da Onda pra vocês aqui na Onda Sapucaí FM 104,9, hein? Uma boa noite pra vocês, até amanhã se Deus quiser. E continuo com a programação da Onda Sapucaí FM 24 horas com você. Boa noite, tchau, tchau.

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0: 22:33.
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1: Olá, pra você desejo tudo de bom. Começando agora mais um Vibe Mix com o melhor do pop internacional. Vamos curtir uma programação bem gostosa que eu fiz pra você, trazendo este ritmo alegre, dançante, que é o pop internacional. Vem curtir comigo? Vibe Mix de hoje está começando.
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2: Este foi mais um bloco de sucessos aqui no nosso Vibe Mix. Já já eu volto trazendo mais pra você, não saia daí.
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2: A programação mais gostosa do seu rádio já está de volta. É o nosso Vibe Mix. E agora tem mais.
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2: Você ouviu mais um bloco de sucessos aqui na programação do nosso Vibe Mix. Que bom foi levar pra você mais este bloco. Daqui a pouco eu volto com mais. Continue sintonizado.
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0: 23:05.
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7: Voltei trazendo pra você a melhor programação de música pop internacional do seu rádio ao nosso Vibe Mix. E agora, aumenta o som que tem mais.
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1: Você curtiu mais um bloco de grandes sucessos da programação do Vibe Mix. Em instantes eu volto com mais, não perca.
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1: Voltei trazendo mais músicas pra você aqui na nossa programação. Que bom é te fazer companhia levando o melhor do pop internacional. Aumenta o sonho e vem curtir. Vibe Mix continua.
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1: Esta é a programação do Vibe Mix, tocando pra você o melhor do pop internacional. Em instantes tem muito mais pra você.
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0: 23:35.
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5: Já voltei trazendo pra você muito mais músicas aqui na programação do nosso Vibe Mix. Sou a locutora Patrícia Vieira e agora tem mais.
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2: Vibe Mix toca pra você sempre o melhor do pop internacional. Já já eu volto com muito mais, não saia daí.
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2: Voltei trazendo mais músicas pra você aqui na nossa programação. Que bom é te fazer companhia levando o melhor do pop internacional. Aumenta o som e vem curtir. Vibe Mix continua.
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1: Você ouviu mais um programa Vibe Mix e que bom foi levar pra você essa programação. Amanhã, já sabe, tem mais. Um beijo grande pra você e até lá.
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3: Hora e 7 minutos.

0: hora e 11 minutos.
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3: Hora certa. 2:54.
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1: Hora certa. 3:25.
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3: Hora certa.
4: 4 horas em ponto.
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3: Hora certa.
4: 4:33.
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0: horas em ponto.
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0: 10:02.
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0: É um prazer estar com você a partir de agora com o Show Sertanejo na nossa quinta-feira. São 2 horas de muita música sertaneja, muita música antiga e também os principais sucessos de hoje e dos últimos anos da música sertaneja. Vamos nessa, vem comigo você, daqui a pouquinho quero você participando aqui, hein? Eu vou caprichar ainda mais no programa de hoje. Eu quero que você goste muito das músicas que a gente tá aqui, ó, pra tocar pra você. Vem nessa, vem comigo, o show tá só começando.
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0: A gente começa com Leandro e Leonardo, Dia de Rodeio, o Show Sertanejo.

Rio Negro em Solimões. Chumbo trocado. Vai devagar aí, rapaz. Que é isso? Vai devagar aí. Sem violência aí, por favor. Nada de chumbo trocado, não. Troca outra coisa aí, viu? Mas chumbo.

0: Vergonha, Ataíde Alexandre, Amor Carrapicho e Fernando e Sorocaba e a plateia. É muito amor, hein?
1: Viva o amor!
0: Ah, o amor, ah, o amor. Obrigado você, sim, você que tá com a gente nesta quinta-feira. Esse aqui é o Show Sertanejo, a gente só começou. Essa foi a primeira sequência ainda, são 2 horas de muita música sertaneja. E claro que você pode participar. Tá aqui o nosso WhatsApp para receber as suas mensagens. 35999-520702. Agenda aí o WhatsApp do Show Sertanejo. 35999-520702. E você participa comigo. É sempre um prazer ter você participando aqui. Com licença, que esse aqui é o Show Sertanejo, que faz a

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2: Vamos continuar? Então vamos lá. Jadson, toca o...

que você não passa lá, hein? Passa lá, Panela Velha e Bombeou a gente, pimba! Trio Parada Dura. Pra fechar por aqui mais uma no show da nossa quinta, Daniel pra Ser Feliz e o Luan Estilizado com Amor Nota 7. Muito obrigado você que tá por aqui. Esse é o Show Sertanejo. Vamos participando aí, que daqui a pouquinho eu vou mandar abraço pra você, hein? Daqui a pouquinho eu vou mandar abraço. Daqui a pouquinho eu vou ouvir a sua voz aqui no show. 35999520702. Enquanto você participa, eu vou fazer um intervalo. Deixa eu repetir antes o WhatsApp para não ficar muito corrido. 35999520702.

0: 10:39.
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5: 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Vamos lá, continua o show. Vamos lá então. Tem Léo Canhoto e Robertinho. A Colina do Amor. No show da nossa quinta. Muito obrigado a você que tá aqui. Alô, Paulinho! Paulinho de São Gonçalo. Ele que adora Léo Canhoto e Robertinho. Vamos curtir então aqui no show.
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clássico da música sertaneja, Boate Azul, que até hoje continua azul, não desbotou. Tem que descobrir que tinta que usaram pra pintar essa boate aí. Até hoje não desbotou, tá azul ainda. Passei lá esses dias. Passei lá do lado de fora, não entrei não, que isso. É, não, de jeito nenhum, mas como assim, né? Então, não, deixa pra lá. João Neto e Frederico, esse sonho na vida, essa tem mais a ver comigo, né? E o Gilberto Cajumar faz um ano, uma clássica. Eu fecho por aqui a primeira hora do Show Sertanejo e volto rapidinho pra gente não parar no pique da quinta-feira. Quinta-feira é dia de pique total e a gente já volta pra você com muito mais, com mais uma hora de Show Sertanejo na nossa quinta.

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1: Hora certa.
2: 6:59.
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4: E quinta-feira, coisa boa ter você aqui no show que continua agora.
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e me beija. Aí sim, hein? Aí sim, hein? Mas tranca a porta antes, não esquece não, hein? Pra gente fechar por aqui, muito bem, mais uma. Teve Michel Teló com Maiara e Maraísa, modão doído. Deixa eu mandar abraços pra você. Ô, Diego, aquele abraço pra

Você, Diego, tá em São Gonçalo. A Vera de Canoã. Vera, abração, viu? Obrigado pela mensagem. Thales de Taubaté participando também. Muito obrigado pela sua mensagem aí. Um grande abraço para você. O Edson tá com a gente em Nova Serrana. Valeu, Edson. Aquele abração para você também. Obrigado pela sua mensagem aí. Valeu pela companhia. Quem mais? A Mirella de Nova Marilândia. Valeu, Mirella. Abraço para você também. Muito obrigado pela companhia. A Lia. Ô, Lia, tá em Denise, né? Tá lá em Denise aí, a Lia, participando com a gente. Muito obrigado pelas mensagens, viu? Vou fazer um intervalinho pequenininho e já volto pra você com muito mais música sertaneja.

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1: Hora certa. 7:18.
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3: 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Estamos apresentando Show Sertanejo. Vamos continuar. Mato Grosso e Matias. Música bonita, hein? Tentei te esquecer, mas não deu não. Não teve jeito, né? Show Sertanejo. Não teve como esquecer você.

0: Fugina, espaçosa demais. Mato Grosso e Matias também. Agora tem Porto Rico e Beira-Mar. Lamento de um peão. Aqui no show da nossa quinta-feira. Muito obrigado a você que tá aqui daqui a pouquinho. Eu quero ouvir a sua voz aqui no show, hein? Pelo nosso WhatsApp.
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0: Lamento de um Peão. Esse é o nosso show sertanejo aqui na nossa quinta-feira. Obrigado pelas mensagens. Alô, Luiz Fernando. Abraço pra você, Luiz Fernando, de Diamantino. Obrigado pela companhia. Alô, Zé Manuel. Aquele abraço pra você, Zé Manuel, de Aparecida. A Juliana de Tremembé participou por aqui com a gente também. Valeu, Adilson de Arenápolis. Grande abraço pra você, Adilson de Arenápolis. A Luciana participando de São Gonçalo também. E agora eu quero ouvir a sua voz aqui no show. Fala comigo, fala aqui no show.
1: Ricardo Eduardo de Uberaba, por favor, se for possível, toque aí pra nós. Trio Parada Dura, Castelo de Amor. Obrigado.
0: Ô, Carlos Eduardo de Uberaba, alô, Triângulo Mineiro. Eu é que agradeço você por ter mandado a sua mensagem, por participar com a gente e ainda mais por pedir uma música maravilhosa como essa, o Carlos Eduardo. Se der tempo, a gente já vai encaixar na próxima sequência e no 10 a gente toca no próximo programa aí, beleza? Mas Trio Parada Dura toca direto por aqui. É uma satisfação imensa tocar Trio Parada Dura e tocar os grandes sucessos da música sertaneja. Carlos Eduardo de Uberaba, grande abraço pra você. Aviso o pessoal aí de Uberaba que a gente tá aqui com o show. Ô Carlos Eduardo, avisa aí. Vou fazer só mais um intervalinho, a nossa última aguinha de hoje.

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1: É hora da gente continuar por aqui o Show Sertanejo desta quinta-feira. Show Sertanejo. Vamos continuar comigo por aqui. A gente continua com Henrique e Juliano. Tá e a volta por baixo. É a última parte do show que a gente abre pra você. Show.

0: César e Paulinho, antes o Henrique com o Juliano. A gente vai agora com Jades e Jadson, Gustavo Lima, Noites Frustradas, do show da nossa quinta-feira.
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de você até amanhã, hein? Ainda Lourenço e Lorival, Viola, Aquarela e Jades e Jadson com Gustavo Lima, Noites Frustradas. Obrigado você pela companhia, pela sua audiência, pelas participações também. Amanhã, sexta-feira, você já sabe. Claro que você já sabe. No mesmo horário, eu vou estar aqui de volta esperando você mais uma vez. Parabéns pra você que hoje completa

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3: Hora certa. 8:00 em ponto.
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0: 8:19.
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1: Hora certa. 9:01.
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2: Opa, beleza? Chegando no seu rádio Caldeirão Musical, nesta quinta-feira, no ar a partir de agora. Caldeirão sensacional, aumente o volume, gente, não vacilamos não. A Viti, a Wonderful Love, é a primeira de hoje, é o Caldeirão, no ar, comigo, Célio de Castro.

0: O Amor Não Deixa, Vanessa Camargo, música linda. Henrique e Juliano teve também Traumatizei. Aí credo, hein, bebê? Já já a gente volta.
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0: horas e 14 minutos.
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0: Som do Casal na programação, Marcos e Belucci. Beyoncé Texas Hold, sempre as melhores na programação, Caldeirão Musical. Já a gente volta.
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0: Grupo Chocolate com Turma do Pagode. Alô, Virgínia! Alô, mulher! Edson Hudson foi fã. A gente iniciou esse bloco com Alex Warren. Pensei já. Aqui na programação. Bom demais. É o Caldeirão. Já já tem mais.
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2: Continuamos com Maiara e Maraísa aqui na programação do Caldeirão. Ponta solta, eu amo essa música.

Fala de Matheus Gaivota, aqui na programação, participação de Matheus e Cauã. Esse é o Caldeirão, sempre no seu rádio. Volto já.

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0: Horas e 59 minutos.
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1: 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Seguimos. Eu amo essa música. Eu vou tocar aqui agora pra você, ó. Billy Eilish com Beauty of Feather. Música linda dela aí. Aumente o som.

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0: aqui na programação Vanessa da Mata. Desejo Imortal foi Gustavo Lima. Com você sempre, Caldeirão. Bom demais.
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2: Hora certa. 10:30.
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0: Carvalho, vou festejar. Ah, eu amo a Beth, viu?
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0: de Deus. Eduardo Costa, imagina eu então, hein, bebê? Aqui no Caldeirão, intervalo, já já.
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0: 10:48.
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0: fechando toda a programação desta quinta-feira maravilhosa. É muita música, sempre o Caldeirão tocando o seu sucesso. Ei, Anitta, hein? E Belo que cantou por aqui também no Caldeirão. Amanhã tem mais. Um forte abraço pra você, Célio de Castro. Gostou da plástica, massa, né? Tudo de bom aí?
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3: Horas em ponto.
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16: É quinta-feira, estamos começando por aqui mais uma hora e nessa hora é música brasileira. Eu sou o Lupe, convido você a passar essa hora por aqui curtindo o Intervenção Nacional desta quinta-feira, cheinho de música brasileira. A gente trouxe pra você Lulu Santos, também Guilherme Arantes, a banda Blitz vai estar por aqui no programa de hoje também, uns e outros, João Bosco. É a nossa mistura de sons nacionais pra você aqui no Intervenção desta quinta-feira. A gente começa uma intervenção nacional de hoje com Cazuza, voltando para 1985 com o álbum Exagerado. É uma intervenção no ar nesta hora, somente músicas brasileiras para você.

0: gaúcha, bicho da seda, que a gente gosta de revirar o baú de vez em quando aqui e trazer um som diferente do rock nacional, principalmente lá dos anos 70. Ainda Lulu Santos, música do Rei Roberto Carlos, o Kalian Beck, Jota Quest com o Marcelo Falcão, Você Precisa de Alguém. Essa é mais recente, acho que 2015 ou 2016. A primeira foi Cazuza Exagerado, que abriu por aqui o nosso Intervenção com uma música de 1985. E é hora de fazer agora a nossa primeira pausa, a primeira paradinha do programa de hoje. Eu já volto com muito mais som nacional por aqui.
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0: 11:21.
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10: A música brasileira de volta no seu rádio. Nesta quinta-feira tem Gabriel Pensador do álbum Quebra-Cabeças, lá de 1997. Com a música Eu e a Tábua. No Intervenção desta quinta.

pra fechar por aqui mais uma sequência do Intervenção Nacional Gosto de Te Olhar, essa música da banda Marauê, é de quando? Em 2009 que foi lançada essa música aí pela banda Marauê, que começou em 1999. A

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5: O Intervenção Nacional desta quinta-feira está de volta com a banda gaúcha Os Engenheiros do Havaí. Música lá do álbum Revolta dos Dantes, aliás, é o nome do disco, foi lançado em 87 pelos Engenheiros.

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0: Não Desista, Bazar Pamplona, que é uma banda de rock de São Paulo. Ainda rolou Camisa de Vênus, a banda de Marcelo Nova, a banda de rock da Bahia, o país do futuro. Também uns e outros, Depois do Temporal, João Bosco, Bijuterias, até a música brasileira marcando presença aqui no Intervenção, a música brasileira mais calma, mais tranquila, além dos Engenheiros do Havaí com a Revolta dos Dantes, que abriu por aqui esta última parte do Intervenção, que acabou e volta amanhã neste mesmo horário. Um grande abraço.
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0: 9:58.
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2: O seu programa de flashbacks está no ar nesta quinta-feira. Seja você bem-vindo e muito bem-vinda. Eu sou o Lupe, é bom demais estar aqui. E nessa hora a gente vai curtir muito flashback. Músicas velhinhas, outras nem tão velhinhas assim. Músicas do nosso passado. Vamos ver então a prévia. Um pouquinho do que a gente vai tocar no Vitrola, que está começando agora.
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2: E aí, pela prévia, você animou a passar essa hora com a gente? Vem nessa, vem ouvir flashbacks, vem ouvir músicas bacanas, os últimos 70 anos da música. Pra começar, a gente vai lá pra 1984, do filme Bambarain, com ele, o saudoso Prince, e a música When Doves Cry, pra abrir muito bem o nosso Vitrola nesta quinta-feira.

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0: tema Life is Live, essa que a gente acabou de rolar. Desde então, eles têm produzido diversos álbuns e singles, mas nunca alcançaram o sucesso internacional que essa música teve lá em 1985, Life is Live. Pra gente fechar aqui a primeira parte do Vitrola desta quinta-feira. Ainda rolou Charlie Zenad, Would I Lie to You? E também os Stones, The Rolling Stones com Harlem Shuffle. E começamos com Prince, When Doves Cry. Essa foi sua primeira parte. Já já tem muito mais flashbacks pra você nesta quinta-feira aqui no Vitrola.
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4: O Vitrola está de volta nesta quinta-feira com o comecinho da música eletrônica. A gente volta para 1989 com o álbum Paradise do grupo Inner City e a música Big Bang, para recomeçar por aqui o nosso Vitrola desta quinta-feira.

0: Inner City Big Fun. Hora de fazer mais um intervalo por aqui. Rolamos aí mais uma sequência de flashbacks. E daqui a pouquinho a gente volta com Steve Wonder, Ingo e Cherry e muito mais pra você aqui no Vitrola.
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0: 11:39.
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15: Exatamente agora que o Vitrola volta com uma música que foi em primeiro lugar, ou seja, foi a mais tocada no ano de 1972. Não só ela, outras músicas também atingiram ali o pico, número um das paradas de sucesso. E essa que atingiu legal é Superstition dele, o mestre Stevie Wonder, lançada como single em 1972 do álbum Talking Book. Sente esse som do mestre Stevie. É ou não é sensacional? É ou não é

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0: Nosso Vitrola desta quinta-feira com a música Sunday Morning, lançada pelo Maroon 5 em 2002 no álbum Songs About Jane. Já tem 16 anos essa música, parece que tocou esses dias, parece que faz uns 3 anos, mas não, já faz 16 anos. Ainda UB40, Red Red Wine, essa música é sensacional com o UB40. Também Ingo e Cherry, Falling in Love Again. A primeira foi Stevie Wonder de 1972, Superstition. Acabou, chega por hoje. Amanhã, sexta-feira, a gente volta nesta mesma hora com mais uma hora cheinha, redondinha, de muito flashback pra gente curtir aqui juntos, combinado? Espero você amanhã, então.
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2: Hora certa. 12:59.
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0: A gente não combinou assim as entradas e saídas de música. Vocês conheciam essa, né? Eu não sei, a gente toca as outras em inglês? Sim ou não? Tá. Vamos tocar uma animada.
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0: Ah, porque inglês é assim, é aquela tal história que eu tava falando das bandas cantando em inglês. Que é assim, quando você canta em português, dá pra você ter a certeza que as pessoas estão entendendo tudo que você tá falando e tudo. Aí quando você canta em inglês, parece que você tá cantando sozinho. É assim, horrível. Aí fica as pessoas, pô, legal. Mas isso aí. É, o Bonfá falou, a gente tem que tocar tudo que a gente ensaiou, porque senão a gente vai embora daqui a pouco.

0: A Bonfá falou, a gente tem que tocar tudo que a gente ensaiou, porque senão a gente vai embora daqui a pouco. Ah, a primeira música que a gente tocou era uma do Buffalo Springfield. Foi a nossa homenagem ao Neil Young, que não veio pro Hollywood Rock e que era o artista que eu mais queria ver. Aí o cara, pô, não vou. Aí ele não veio. Mas assim, aí a gente tocou, aí depois a outra era Rise do P.I.L. E agora, Public Image. E agora a gente vai tocar uma do Jesus and Mary Chain. Mas nem parece.
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0: horas e 20 minutos.
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1: Hora certa. 13:39.
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0: Vamos curtir Onda Pop Nacional, o melhor do nacional, anos 80.
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3: Hora certa.
4: 14 horas e 2 minutos.
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tarde, na tarde dessa quinta-feira, 13º dia do mês de agosto. Boa tarde para você que estava continuando a Pop. Vamos juntos até as 17 horas, trazendo para você muita música legal, sucessos que estão tocando nas rádios pelo mundo. A gente traz para você aqui na Onda. E para começar bem a programação, 2h10, tem Nick Carter.

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É legal, fechando a primeira sequência, New Red Cause, Michelle Brand, passou por aqui também ainda, Maneva, Reg Sua Fé, teve Lady Gaga, Paulo Ricardo também passando por aqui, 40 anos, ao vivo, Olhar 43, daqui a pouquinho eu volto trazendo mais pra você, essa super programação.

0: 11:21.
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0: É legal, tá aí fechando aí o som, né? Eu sou o melhor da minha, da sua, da nossa programação. Show da tarde, Snow Patrol. Wow. Teve ainda Pet Shop Boys, Baby Ed Mota, música nova, Toc Toc. Teve ainda Coldplay abrindo e matando saudades com Paradise. 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Bom, daqui a pouquinho eu volto trazendo muito mais para você que está aí curtindo no programa Sou da Tarde. Lembrando que às 16 horas tem aí As Mofadas da Onda.
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3: Horas e 44 minutos.
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0: Rádio Diversão. 1,51, por aqui tem sucesso. Tem The Weeknd.

0: horas e 8 minutos.
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6: Muito bem, agora são 15 horas e 15, Dead Swings.

Wilson, pra você da Onda, Cogumelo Plutão, música nova. Passou por aqui também Laura Pausini, Sandy. Daqui a pouquinho eu volto trazendo muito mais pra você nessa super programação de quarta e quinta-feira, né?

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1: Hora certa.
2: 15:28.
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7: Bom, agora são 15 horas e 36. YouTube.

0: 12:44.
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Daí o som de Alexander Stein, passou por aqui de Chicago. Bom, eu vou pro Rato Intervalo. Sabe por quê? Porque vem aí as mofadas da onda, vem pra você matar saudades. Aproveitando, quero mandar um abraço aí pro meu amigo Tchãozinho Pintor. Alô, Tchãozinho. É o fã do Supertramp, né? Um abração pra você, um abração pro Edson aí no Chiminha. Mandar um abraço aí pra Nilciene, Pablo, na Panificadora Pradinho. Pessoal que tá aí sempre ligadinho, curtindo a programação da onda.

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3: Muito bem, começando aí as mofadas da onda. Tem Rod Stewart, Matt May.

Boy, sucesso pra matar saudade. Super Tramp, livre como os pássaros. Free as Bird, passou por aqui também. Abba, Noemi, Noemi. Teve ainda Shaq Blue, Venus, Secret Service, esse grupo sueco, ou Suzy. Teve Rockwell, Sabari, Walk Me. Daqui a pouco eu volto trazendo muito mais pra você nessa super programação Onda Classic, ou seja, as mofadas da onda.

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Que o som de Richard Mark and Lia. Bom, deu minha hora, tô indo nessa, mas amanhã tem mais a partir das 14 horas. Obrigado a você que esteve comigo até agora. E até amanhã, deixando a minha última. Tchau, tchau.

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2: Hora certa. 17:02.
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1: Hora certa.
2: 17:32.
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0: 18:03.
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0: quinta-feira. Chegamos para mais uma edição do Melhor do Sertanejo Universitário. Um baladão de sucessos de música do jeito que você gosta, seja os de participações, seja os de dupla e seja os solos. É assim, o Melhor do Universitário agora. Vai ouvir então? Então, estamos chegando. Com a melhor sequência sertaneja.
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0: pode fazer barulho aí! Pedro Gilmar!
1: Coisa boa!
2: Pedro Libe, ao vivo
1: e valendo! 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
4: O melhor da música sertaneja passando aqui no programa Arena Sertaneja na edição de hoje. Tudo de bom pra você na audiência, onde quer que você esteja curtindo o nosso programa. Obrigado pelo carinho de sempre.
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9: Hora certa.
10: 18:24.
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8: O sertanejo universitário, os clássicos e, claro, tudo aquilo do sertanejo rolando aqui na Arena na edição do programa de hoje. O programa continua.
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0: divertido demais!
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0: e sucesso em evidência ainda rolando por aqui no programa Arena Sertaneja.
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0: 18:42.
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1: O melhor da música sertaneja passando aqui no programa Arena Sertaneja na edição de hoje. Tudo de bom pra você na audiência, onde quer que você esteja curtindo o nosso programa. Obrigado pelo carinho de sempre.
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5: Hora certa.
6: 19:01.
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1: O melhor da música sertaneja, do jeito que você gosta, do seu artista predileto. Tem os lançamentos para você ficar por dentro das novidades e tem também o que foi sucesso em evidência ainda rolando por aqui no programa Arena Sertaneja.
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0: 19:21.
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1: Bem, eu também tô curtindo com você essa linda canção aqui no Arena Sertaneja. Obrigado pela audiência, onde quer que você esteja aqui curtindo o nosso programa.
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5: Nove horas e 41 minutos.
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0: Muito obrigado pela audiência, pela amizade. Uma ótima quinta-feira para você. Se gostou, então fala para você, para os seus amigos, marca aí no canto, que amanhã, sexta-feira, a gente está de volta nesse mesmo horário, tá bom? Fiquem com Deus.
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4: Hora certa. 19:59.
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3: Muito boa noite, aqui quem fala é Tarcísio Furtado, começando mais um Som da Onda pra vocês aqui na Onda Sapucaí FM 104,9, direto de São Gonçalo do Sapucaí, sul de Minas, para todo o Brasil, hein? Hoje, dia 13 de agosto de 2026, uma quinta-feira, vamos com muita música pra vocês, sobre o patrocínio de Frute Refrigerantes. Um abraço, meu amigo Rogério, proprietário e gerente da Frute, grande responsável pela qualidade dos produtos Frute, pelo Grupo Previna de Segurança do Trabalho, do Diogo Furtado Ferreira Magalhães, hein? Vamos começando com o João Aurora.

0: pela Projota Bem Brasil.
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1: Agora só de zero, o grande Guilherme, né? A gente, o gabinete.

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7: 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Agora a música nova de Tokyo Hotel, California Night.

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1: Agora James Blunt, Halfway.

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1: Agora, Madonna da Cetiria.

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1: Pra Roger Taylor, baterista do Queen, seu trabalho só, hein? See together. 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
1: Agora George Michael, Mother's Pride.

0: 21h02.
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